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0: compró de helado.
1: Francisca, eu e a Francisca também.
2: Ela com a máscara parece exatamente igual a minha.

0: rapariga e nem sabia. Mas enviaram.
1: Vou falar com isso, vá.
2: Não
1: vais ver as duas coisas ao mesmo tempo.
0: Ai, é o Rui, desculpa, eu sei que é muito.
1: Anda, anda.
0: Porque ele tem mesmo uma espada, até que eu vou
1: agora quer para o Jair Nintendo?
2: Fala que eu sobrava o parede inteiro. Não dá para ver.
1: Mas agora trouxe, queres para o Nintendo? Queres para o Nintendo?
0: Não, parece que não. Parece que não.
1: Vai embora. É para ver se eu dou algo.

Olha isso, é muito bom.

0: É simpático também, dá para já um cão. Mas o cão não está de ser muito. Vai, sai!
1: Sim.
2: É que é tarde.
1: Okay.

0: tens que quando a menina fala.
1: E ele com as essasinhas de banho. Liga.
2: É um gajo.
1: Isso é gajo.
2: É um gajo.
1: É gajo.
2: É um gajo.
1: Se for a Gerdas, eu conheci-a na praça e ela.
0: Estás com a mãe? Estás a sentir-te a curso de cima?
1: Sim.
0: É botox, é feito um filtro com 30 camadas. Sim. Eu tenho tipo aquela
1: maquiagem. Oh, tem bicho ali, olha o gecko.
0: Deixa para
1: mim. Não, é o gecko. Não, parece o gecko.
0: Mas ele tem gajo de
1: ah! Não, nós temos que tirar aqui.
0: Você é bom.
1: Não, parece
0: inteligente. Parece uma forma, mas tem que. Epá, tá bom, não sei. Está a chupar alguma coisa? É um sapato. Aqui.
1: Que
0: tu achas
1: que
0: ela vai rolar?
1: O que está
0: acontecendo?
1: Ela não perdeu o colar de uma outra. Será que eu
0: não, tipo, já é bom, já é bom. Já é bom.
1: Já é
0: bom. Já é Já andamos a estar a ver com um cavalo.
3: E era um
1: tipo. Não é? Eu falei e eu mandei-lhe mensagem nele. Isto parece. Então eu ia perguntar. E então eu mandei. Isto parece tu que vais perguntar. E eu digo. Mas se estás é boa ideia, pois é, eu quero ir para aquilo. Ok, António.
3: Não, eu não gosto de
4: queijo, não gosto de... Quando a Sofia disse, tira-me o ovo, tira-me o queijo. Eu não disse que ela ia ser mais que...
3: Ah, mas... É tipo, tenho uma perna toda, vocês estão aqui.
1: Uma melhor. Mas queres mostrar o vídeo no seu filme? Oh, vocês têm de ver. Isso não é Nagasaki? Não,
4: bem, querido, olha, estamos no... Estás a ver a... aquele parquezinho com o... com a rede? Nós não invadimos o parque, aquele parque é nosso por dia.
1: Mas
4: estamos lá, exatamente. Nós estamos ao lado. Até já. Beijo, amor. Beijo.
1: Beijo.
4: Um beijo e um queijo.
1: Querem ficar autorizados?
4: Não.
1: Ah, eu estava a fazer uma foto do meu
4: lado. Você é autorizado?
1: Sim, estou faltando.
4: Ah, já vi o que sim. Tenho uma etiqueta na pata.
1: Estou bem possível. Nós vamos a ser
4: Oh!
5: Thank you. 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

Agora,
Thank you.

Sorry.

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